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Ella Langley, choosing Texas. 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Here's Big and Rich, Save a Horse, Ride a Cowboy, Star Country 106.7. 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